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0: Jesus. Ah, não, rádio, bom dia, amém.
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0: Amém. Quanto isso?
1: Glória a Jesus.

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